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0: Bom dia, são agora 8:30.
1: Esta quarta-feira é dia de greve geral, convocada pela CGTP a 1 de maio, Dia do Trabalhador. A greve geral contesta a proposta de revisão da lei laboral, entretanto aprovada em Conselho de Ministros, mas que ainda tem de passar pelo crivo dos partidos com representação parlamentar. Todos os setores deverão ser afetados, desde os transportes à educação e à saúde, para a qual estão marcados os serviços mínimos para várias unidades de saúde, que deverão assegurar nomeadamente urgências, tratamentos programados e recolha de órgãos. O Governo investiu 3,5 milhões de euros para criar bibliotecas escolares em mais de 400 instituições de ensino do primeiro ciclo. São cerca de 90 mil crianças sem acesso a livros. A saga de inaugurações começou em Figueira de Castelo Rodrigo esta segunda-feira, onde o Ministro da Educação inaugurou a primeira biblioteca resultante da medida do Governo, que tem por objetivo a expansão da rede de bibliotecas escolares do primeiro ciclo em 2026. Ontem à noite, o artista musical Virgílio Faleiro subiu ao palco da Semana Académica da Guarda, que está a decorrer no campus do IPG. Hoje é a vez de ouvir Copituna Dopidana, os Active Boys e DJ Ev. Entretanto, há cerca de 2 semanas foi lançada uma petição a pedir a reestruturação da Associação Académica, documento que já conta com 353 assinaturas.

0: Para esta quarta-feira, terceiro dia de junho, pode contar no interior do país com o céu limpo ou pouco nublado e também com subida das temperaturas. Máximas na Guarda de 24 graus, de 26 em Fornos de Algodres, 28 na Covilhã e de 29 em Figueira de Castelo Rodrigo.
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0: Passamos agora para as notícias com a edição de Sofia Pereira.
3: Esta quarta-feira é dia de greve geral. Convocada pela CGTP a 1 de maio, dia do trabalhador, a greve geral contesta a proposta da revisão da lei laboral, entretanto aprovada em Conselho de Ministros, mas que ainda tem de passar pelo crivo dos partidos com representação parlamentar. Todos os setores deverão ser afetados, desde os transportes à educação e à saúde, para a qual estão marcados serviços mínimos para várias unidades de saúde, que deverão assegurar, nomeadamente, urgências, tratamentos programados e recolha de órgãos. Mais prolongadas são as datas do pré-aviso de greve para a Agência para a Integração, Migrações e Asilo, a AIMA. O Sindicato dos Técnicos de Migração anunciou uma paralisação de 4 dias seguidos na AIMA, que vai ter lugar até 5 de junho, sexta-feira. Espera-se uma grande adesão nos vários setores nesta quarta-feira, que antecede o feriado do Corpo de Deus, na quinta-feira. O Governo investiu 3 milhões e meio de euros para criar bibliotecas escolares em mais de 400 instituições de ensino do primeiro ciclo. São cerca de 90 mil crianças sem acesso a livros. A saga de inaugurações começou em Figueira de Castelo Rodrigo esta segunda-feira, onde o Ministro da Educação, Fernando Alexandre, inaugurou a primeira biblioteca resultante da medida do Governo, que tem por objetivo a expansão da rede de bibliotecas escolares do primeiro ciclo em 2026.
4: É mesmo com muito prazer que eu hoje estou aqui a inaugurar a primeira de 430 bibliotecas, num investimento de 3,5 milhões de euros do Governo, para resolver um dos problemas mais graves e o problema que mais me surpreendeu quando cheguei ao Governo, porque sou passado mais de um ano, que nós temos cerca de 90 mil crianças do primeiro ciclo sem acesso a livros, sem acesso a uma biblioteca.
3: E Fernando Alexandre, Ministro da Educação, fala em desigualdades no acesso à educação.
4: É uma situação de desigualdade grave mesmo no acesso à educação. E isto acontece no território todo o território nacional. Se nós estamos a marcar a abertura das duas primeiras dessas 430, hoje aqui em Figueira de Castelo Rodrigo e também em Pinhel, a seguir, mas é de facto uma situação, do ponto de vista daquilo que deve ser, que devem ser as condições para garantir o acesso à educação, é uma falha muito grave mesmo do nosso sistema educativo. E confesso que eu conheço e conhecia muito bem a realidade da educação e do nosso país em geral. Nos últimos 15 anos da minha carreira académica dediquei-me a estudar Portugal a estudar a economia portuguesa, a sociedade portuguesa, mas confesso que esta situação, para mim, foi das que mais me surpreendeu. E tenho tido surpresas nestes mais dois anos que estou em funções no Ministério da Educação. É, de facto, uma falha muito grave e, por isso, como disse o Sr. Presidente da Câmara, nós identificámos a dificuldade através da rede de bibliotecas escolares, que tem tido um papel extraordinário ao longo das últimas décadas em garantir, de facto, o acesso à leitura, mas, de facto, a rede de bibliotecas escolares identificou este problema, apresentou à tutela, ao Secretário de Estado e ao Ministro, e nós prontamente decidimos que este é um problema prioritário que tem que ser resolvido.
3: Certo é que, depois de inauguradas as 430 bibliotecas em escolas de ensino primário, os livros vão passar a chegar a mais de 40 mil alunos que atualmente não têm uma biblioteca na escola.
4: Com estes 3,5 milhões de euros e a intervenção com a criação de 430 bibliotecas, vamos resolver cerca de metade do problema, vamos garantir acesso a livros a mais de 40 mil alunos e tentaremos resolver a outra metade no próximo ano letivo. Esta intervenção e esta política direcionada tem sido essa a nossa forma de implementar políticas.
3: E 55 anos depois, segundo o Presidente da Câmara Municipal de Figueira de Castelo Rodrigo, a escola primária da localidade passou a ter uma biblioteca escolar.
5: É um exemplo. Conseguiu o financiamento a tempo e horas, fez as obras a tempo e horas e já disponibilizou a todos os alunos do primeiro ciclo uma biblioteca, coisa que nunca teve. A escola primária de Figueira Castelo Rodrigo tem 55 anos, nunca tinha tido uma biblioteca e hoje tem.
3: O Ministro da Educação, Fernando Alexandre, passou esta segunda-feira por Figueira de Castelo Rodrigo para inaugurar a primeira biblioteca da escola primária da localidade. O ponto de paragem seguinte foi em Pinhel, as duas primeiras inaugurações de uma série de 430 bibliotecas em escolas de ensino primário. Na noite de segunda-feira, a Associação Académica da Guarda anunciou os nomes do cartaz musical da Festa dos Estudantes, que decorre até este fim de semana. Na primeira noite de festa, esta terça-feira, atuaram Virgílio Faleiro e Edgar Marques. Hoje à noite é a vez de ouvir Copituna Dopidana, os Active Boys e DJ Ed. E por fim, amanhã, último dia de festa, atuam Ângelo Brás e DJ Dilcio. Entretanto, a 22 de maio foi lançada uma petição que neste momento já conta com 353 assinaturas e que pede a reestruturação da Associação Académica do IPG. Nenhum dos estudantes responsáveis pela criação da dita petição quis dar a cara ao Altitude, mas no documento publicado online reclamam a ausência da Semana Académica, que acabou por ser anunciada dias antes da realização da própria iniciativa. Os estudantes do IPG criticam ainda o atraso na distribuição dos kits académicos destinados ao cortejo, com artigos entregues trocados e incorretos, e ainda as suspeitas de irregularidades na gestão de recursos da associação, situação que, para os alunos, exige esclarecimento público e urgente. Assim sendo, os criadores da petição e os mais de 350 jovens que assinaram o documento exigem à equipa da Associação Académica a apresentação pública de contas e esclarecimento sobre a gestão financeira da associação, pedem a demissão imediata da atual direção, caso não sejam prestados os esclarecimentos satisfatórios, a convocação de eleições extraordinárias para a escolha de uma nova direção, a criação de mecanismos de transparência e prestação de contas regulares aos estudantes, assim como o compromisso de realização dos eventos académicos tradicionais nos próximos anos letivos. Uma petição assinada por 353 alunos desde 22 de maio, data da publicação.
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0: Bom dia, são agora 9:30.
1: Esta quarta-feira é dia de greve geral, convocada pela CGTP a 1 de maio, Dia do Trabalhador. A greve geral contesta a proposta de revisão da lei laboral, entretanto aprovada em Conselho de Ministros, mas que ainda tem de passar pelo crivo dos partidos com representação parlamentar. Todos os setores deverão ser afetados, desde os transportes à educação e à saúde, para a qual estão marcados os serviços mínimos para várias unidades de saúde, que deverão assegurar nomeadamente urgências, tratamentos programados e recolha de órgãos. O Governo investiu 3,5 milhões de euros para criar bibliotecas escolares em mais de 400 instituições de ensino do primeiro ciclo. São cerca de 90 mil crianças sem acesso a livros. A saga de inaugurações começou em Figueira de Castelo Rodrigo esta segunda-feira, onde o Ministro da Educação inaugurou a primeira biblioteca resultante da medida do Governo, que tem por objetivo a expansão da rede de bibliotecas escolares do primeiro ciclo em 2026. Ontem à noite, o artista musical Virgílio Faleiro subiu ao palco da Semana Académica da Guarda, que está a decorrer no campus do IPG. Hoje é a vez de ouvir Copituna Dopidana, os Active Boys e DJ Ev. Entretanto, há cerca de 2 semanas foi lançada uma petição a pedir a reestruturação da Associação Académica, documento que já conta com 353 assinaturas.

0: Para esta quarta-feira, terceiro dia de junho, pode contar no interior do país com o céu limpo ou pouco nublado e também com subida das temperaturas. Máximas na Guarda de 24 graus, de 26 em Fornos de Algodres, 28 na Covilhã e de 29 em Figueira de Castelo Rodrigo.
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0: Passamos agora para as notícias com a edição de Sofia Pereira.
4: Esta quarta-feira é dia de greve geral. Convocada pela CGTP a 1 de maio, dia do trabalhador, a greve geral contesta a proposta da revisão da lei laboral, entretanto aprovada em Conselho de Ministros, mas que ainda tem de passar pelo crivo dos partidos com representação parlamentar. Todos os setores deverão ser afetados, desde os transportes à educação e à saúde, para a qual estão marcados serviços mínimos para várias unidades de saúde, que deverão assegurar, nomeadamente, urgências, tratamentos programados e recolha de órgãos. Mais prolongadas são as datas do pré-aviso de greve para a Agência para a Integração, Migrações e Asilo, a AIMA. O Sindicato dos Técnicos de Migração anunciou uma paralisação de 4 dias seguidos na AIMA, que vai ter lugar até 5 de junho, sexta-feira. Espera-se uma grande adesão nos vários setores nesta quarta-feira, que antecede o feriado do Corpo de Deus, na quinta-feira. O Governo investiu 3 milhões e meio de euros para criar bibliotecas escolares em mais de 400 instituições de ensino do primeiro ciclo. São cerca de 90 mil crianças sem acesso a livros. A saga de inaugurações começou em Figueira de Castelo Rodrigo esta segunda-feira, onde o Ministro da Educação, Fernando Alexandre, inaugurou a primeira biblioteca resultante da medida do Governo, que tem por objetivo a expansão da rede de bibliotecas escolares do primeiro ciclo em 2026.
5: É mesmo com muito prazer que eu hoje estou aqui a inaugurar a primeira de 430 bibliotecas, num investimento de 3,5 milhões de euros do Governo, para resolver um dos problemas mais graves e o problema que mais me surpreendeu quando cheguei ao Governo, porque sou passado mais de um ano, que nós temos cerca de 90 mil crianças do primeiro ciclo sem acesso a livros, sem acesso a uma biblioteca.
4: E Fernando Alexandre, Ministro da Educação, fala em desigualdades no acesso à educação.
5: É uma situação de desigualdade grave mesmo no acesso à educação. E isto acontece no território todo, todo o território nacional. Se nós estamos a marcar a abertura das duas primeiras dessas 430, hoje aqui em Figueira de Castelo Rodrigo e também em Pinhel, a seguir. Mas é de facto uma situação, do ponto de vista daquilo que deve ser, que devem ser as condições para garantir o acesso à educação, é uma falha muito grave mesmo do nosso sistema educativo. E confesso que eu conheço e conhecia muito bem a realidade da educação e do nosso país em geral. Nos últimos 15 anos da minha carreira académica dediquei-me a estudar Portugal, a estudar a economia portuguesa, a sociedade portuguesa, mas confesso que esta situação para mim foi das que mais me surpreendeu e tenho tido surpresas nestes mais de 2 anos que estou em funções no Ministério da Educação. É de facto uma falha muito grave e por isso, como disse o Sr. Presidente da Câmara, nós identificámos a dificuldade através da rede de bibliotecas escolares, que tem tido um papel extraordinário ao longo das últimas décadas em garantir, de facto, o acesso à leitura, mas, de facto, a rede de bibliotecas escolares identificou este problema, apresentou à tutela, ao secretário de Estado e ao ministro, e nós prontamente decidimos que este é um problema prioritário que tem que ser resolvido.
4: Certo é que depois de inauguradas as 430 bibliotecas em escolas de ensino primário, os livros vão passar a chegar a mais de 40 mil alunos que atualmente não têm uma biblioteca na escola.
5: Com estes 3,5 milhões de euros e a intervenção com a criação de 430 bibliotecas, vamos resolver cerca de metade do problema. Vamos garantir acesso a livros a mais de 40 mil alunos e tentaremos resolver a outra metade no próximo ano letivo. Esta intervenção e esta política direcionada tem sido essa a nossa forma de implementar políticas.
4: E 55 anos depois, segundo o presidente da Câmara Municipal de Figueira de Castelo Rodrigo, a escola primária da localidade passou a ter uma biblioteca escolar.
6: É um exemplo. Conseguiu o financiamento a tempo e horas, fez as obras a tempo e horas e já disponibilizou a todos os alunos do primeiro ciclo uma biblioteca, coisa que nunca teve. A escola primária de Figueira Castelo Rodrigo tem 55 anos, nunca tinha tido uma biblioteca e hoje tem.
4: O ministro da Educação, Fernando Alexandre, passou esta segunda-feira por Figueira de Castelo Rodrigo para inaugurar a primeira biblioteca da escola primária da localidade. O ponto de paragem seguinte foi em Pinhel, as duas primeiras inaugurações de uma série de 430 bibliotecas em escolas de ensino primário. Na noite de segunda-feira, a Associação Académica da Guarda anunciou os nomes do cartaz musical da Festa dos Estudantes, que decorre até este fim de semana. Na primeira noite de festa, esta terça-feira, atuaram Virgílio Faleiro e Edgar Marques. Hoje à noite é a vez de ouvir Copituna Dopidana, os Active Boys e DJ Ed. E por fim, amanhã, último dia de festa, atuam Ângelo Brás e DJ Dilcio. Entretanto, a 22 de maio foi lançada uma petição que neste momento já conta com 353 assinaturas e que pede a reestruturação da Associação Académica do IPG. Nenhum dos estudantes responsáveis pela criação da dita petição quis dar a cara ao Altitude, mas no documento publicado online reclamam a ausência da Semana Académica, que acabou por ser anunciada dias antes da realização da própria iniciativa. Os estudantes do IPG criticam ainda o atraso na distribuição dos kits académicos destinados ao cortejo, com artigos entregues trocados e incorretos, e ainda as suspeitas de irregularidades na gestão de recursos da associação, situação que, para os alunos, exige esclarecimento público e urgente. Assim sendo, os criadores da petição e os mais de 350 jovens que assinaram o documento exigem à equipa da Associação Académica a apresentação pública de contas e esclarecimento sobre a gestão financeira da associação, pedem a demissão imediata da atual direção, caso não sejam prestados os esclarecimentos satisfatórios, a convocação de eleições extraordinárias para a escolha de uma nova direção, a criação de mecanismos de transparência e prestação de contas regulares aos estudantes, assim como o compromisso de realização dos eventos académicos tradicionais nos próximos anos letivos. Uma petição assinada por 353 alunos desde 22 de maio, data da publicação.
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2: E 58 menos uma hora nos Açores.

0: governo afirma que a maioria dos trabalhadores não aderiu à greve geral de hoje. É o que afirmou há instantes a Ministra do Trabalho, Solidariedade e Segurança Social. A maioria das escolas públicas está hoje fechada por causa da greve geral e, por causa disto, a maioria das provas moda também não está a ser realizada pelos alunos. E na saúde, e apesar dos serviços mínimos estarem garantidos, a maioria dos blocos operatórios de cirurgia programada também está hoje encerrada.
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2: Há momentos, Ponta Delgada 19 graus, Lisboa 22, Porto em instantes com 21 graus, Funchal 23 e Faro 25 graus. Edição do meio-dia, Duarte Rosa.
0: O governo afirma que a maior parte dos trabalhadores em Portugal não aderiu à greve geral de hoje. É o que afirma a Ministra do Trabalho, Solidariedade e Segurança Social. Numa conferência de imprensa realizada há instantes, Maria do Rosário Palma Ramalho assegura que a adesão está a ser mais expressiva no setor público. Vamos escutar Maria do Rosário Palma Ramalho, Ministra do Trabalho.
3: Conclui-se que a esmagadora maioria dos trabalhadores portugueses está a trabalhar nos seus locais de trabalho. Outros propuseram, enfim, trabalhar-se em regime de teletrabalho, nas atividades que isso permitem, por programação, obviamente, com os respectivos empregadores. No setor privado, a adesão à greve de hoje é absolutamente residual e, em algumas áreas, mesmo nula. No setor industrial, todas as fábricas estão a trabalhar nas áreas principais de produção em Portugal. Estou a falar de têxtil, calçado, metalomecânica. Toda a indústria está a trabalhar. De acordo com dados fornecidos pela CIP e por algumas empresas deste setor.
0: Maria do Rosário Palma Ramalho, Ministra do Trabalho, afirma ainda que a maioria dos trabalhadores que aderiu à greve trabalha no setor público.
3: Naturalmente, no setor público temos maior adesão, como também já sucedeu na greve de dezembro. Em todo o caso, queria dizer que no setor público os serviços estão genericamente a responder, ou em pleno, ou em alguns setores, com destaque para os transportes e para a saúde, através dos serviços mínimos que foram decretados e que estão, naturalmente, a ser cumpridos.
0: São declarações e garantias deixadas pelo Governo aqui em nome de Maria, ou melhor, deixadas pela Ministra do Trabalho, Maria do Rosário Palma Ramalho, em nome do Governo. O Governo a garantir então que, com base nos dados que lhe chegaram, a maior parte dos trabalhadores não aderiu à greve geral de hoje e que a adesão está a ser mais expressiva no setor público. São declarações da Ministra do Trabalho, Solidariedade e Segurança Social ouvidas aqui pela RTP Notícias. A maioria dos trabalhadores, ou dos professores, aliás, das escolas públicas, está hoje em greve. É pelo menos isso que garante o secretário-geral da FENPROF, a Federação Nacional dos Professores. Ouvido há instantes pela TSF, José Feliciano Costa fala em dados que são provisórios, mas assegura que, com base neles, já se pode concluir que há mais professores a fazer greve do que na última greve geral, em dezembro.
4: Uma primeira ideia que fica já é que mesmo nós concluindo que a última greve geral teve uma participação, uma ação significativa do setor da educação, também começamos a perceber que provavelmente ainda o número é superior à da última greve geral.
0: Quando fala numa adesão significativa, podemos estar a falar acima dos 50%?
4: Acima, sim, seguramente.
0: José Feliciano Costa assegura ainda que a maioria das provas moda de português que estavam previstas para hoje também não estão a ser realizadas no setor público.
4: Se a indicação que temos é que a esmagadora maioria das escolas no país estão fechadas, não há provas de moda de certeza a realizar-se nessas escolas.
0: Portanto, a maioria das escolas não está a realizar as provas de moda?
4: Sim.
0: Estava prevista e está prevista para hoje a realização das provas moda de português para o sexto ano e as de educação artística para o quarto ano. São provas que, de resto, não contam para a avaliação final dos alunos. A FENPROF ainda aguarda por dados mais consolidados no que toca à adesão à greve no setor privado. A Federação Nacional dos Professores espera receber essas informações durante a tarde de hoje. Na saúde e também por causa da greve, a maioria dos blocos operatórios de cirurgia programada está hoje encerrada. É pelo menos isso que afirma a Federação Nacional dos Médicos. A presidente da Federação, Joana Bordalissá, garante que, apesar dos constrangimentos, os serviços mínimos estão a ser cumpridos. A greve geral está a fazer também com que muitos, se não a maioria, dos transportes públicos esteja mesmo parada, sobretudo em Lisboa e no Porto. É isso que afirma o presidente da Federação dos Sindicatos de Transportes e Comunicações, ouvido esta manhã pela TSF. José Manuel Oliveira afirma que, na capital, está a haver uma forte adesão à greve nos transportes de superfície e no metro.
5: Muito atraso relativamente àquilo que são os horários normais da semana e com autocarros a andarem na cidade praticamente vazios, com uma forte participação no transporte fluvial durante a noite, paralisação a 100% e durante o dia com 3 navios a circular, mas portanto que é uma grande adesão também, tendo em conta a dimensão da empresa, portanto o metro paralisado.
0: Isto em Lisboa, José Manuel Oliveira afirma que, no Porto, a cidade também acordou com os transportes públicos praticamente parados.
5: Havia Porto com uma paralisação na ordem dos 85%. A STCP, a informação que nos chega é que não saiu nenhum autocarro para a cidade. Aqui com o setor de passageiros, portanto, aí mais variado, mas com nas grandes cidades com percentagens muito elevadas.
0: E as lojas do sistema de bilhetes da área metropolitana do Porto também estão encerradas neste dia de greve. A Federação dos Sindicatos de Transportes e Comunicações fala mesmo numa adesão de 100% por parte destes trabalhadores. A greve geral desta quarta-feira, 3 de junho, foi convocada pela CGTP contra as alterações que o Governo quer fazer à Lei do Trabalho, o chamado pacote laboral, que já deu entrada para ser apreciado e votado no Parlamento. Esta adesão à greve geral, ou esta greve geral, não contou desta vez com a adesão da UGT, a União Geral de Trabalhadores, que na última greve em dezembro aderiu e juntou-se à CGTP. A UGT não aderiu desta vez, ainda assim há 8 sindicatos ligados a esta central sindical que optaram por aderir à paralisação de hoje.
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1: Passam 10 minutos do meio-dia e em dia de greve o estômago não faz greve. Por isso vamos para o prato deste dia com Fernando Melo, hoje no restaurante Bago Douro, em Freixo de Numão.
2: O restaurante Bago Douro, em Freixo de Numão, é um bastião da cozinha duriense. 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E a mousse de chocolate, feita sem véus nem disfarces, prova que estamos no paraíso. Mas isso já nós sabemos.
1: Passam 13 minutos do meio-dia, vamos para os negócios em português, edição do Ana Maria Ramos.
3: O acordo do Mercosul entrou em vigor a 1 de maio.
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1: E agora, meio-dia e meia.
2: Saúde, educação, transportes e tribunais são alguns dos serviços públicos mais afetados esta quarta-feira, dia de greve geral convocada pela CGTP contra as alterações à legislação laboral propostas pelo Governo. No Distrito da Guarda e na cidade em particular, há vários setores com constrangimentos ou mesmo encerrados. Há vários serviços do Hospital Sousa Martins, o LS da Guarda, que registam uma adesão à greve geral de praticamente 100% por parte dos profissionais de enfermagem. No setor da educação, as escolas de Santa Clara, Lameirinhas, Bonfim e Augusto Gil encontram-se encerradas. Os transportes urbanos da Guarda estão com paralisação a 100%. O Tribunal da Guarda está a funcionar a meio gás, com várias diligências adiadas.
1: Para esta quarta-feira, terceiro dia de junho, pode contar no interior do país com céu limpo ou pouco nublado e também com subida das temperaturas. Máximas na Guarda de 24 graus, de 26 em Fornos de Algodres, 28 na Covilhã e de 29 em Figueira de Castelo Rodrigo.
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1: Passamos agora para as notícias com a edição de Sofia Pereira.
2: Saúde, educação, transportes e tribunais são alguns dos serviços públicos mais afetados esta quarta-feira, dia de greve geral convocada pela CGTP contra as alterações à legislação laboral propostas pelo Governo. No Distrito da Guarda e na cidade em particular, há vários setores com constrangimentos ou mesmo encerrados. Há vários serviços do Hospital Sousa Martins, o LS da Guarda, que registam uma adesão à greve geral de praticamente 100% dos profissionais de enfermagem. O mesmo acontece na Unidade de Saúde Familiar das Lameirinhas e na Unidade de Cuidados de Saúde Personalizados da Guarda, em São Miguel. Segundo dados do Sindicato dos Enfermeiros Portugueses, durante o turno da noite, a adesão registou 86%, com constrangimentos nos serviços de urgência médico-cirúrgica, urgência pediátrica, bloco operatório, medicina intensiva, medicinas A e B e pneumologia. No turno da manhã, a adesão dos enfermeiros está nos 60%, afetando os serviços de esterilização, urgência pediátrica, ortopedia, obstetrícia, pediatria e medicinas A e B. Também no Hospital Nossa Senhora da Assunção, em Ceia, a greve atingiu os 50% durante a noite e 35% durante a manhã. No setor da educação, as escolas de Santa Clara, Lameirinhas, Bonfim e Augusto Gil encontram-se encerradas. Nesta quarta-feira de greve geral, está também fechada a escola da localidade dos 30 e o Jardim de Infância de Gonçalo. São estabelecimentos de ensino do agrupamento de escolas Afonso de Albuquerque. A escola sede do agrupamento, a secundária Afonso de Albuquerque, encontra-se a funcionar dentro da normalidade, ainda que muitos alunos não tenham aulas devido à falta de docentes. No agrupamento de escolas da Sé, encontra-se encerrada a escola sede do agrupamento, assim como a Carolina Beatriz Ângelo, sendo que os restantes estabelecimentos de ensino estão a funcionar de forma condicionada e, em alguns casos, também se encontram encerrados. Os transportes urbanos da Guarda estão com paralisação a 100% em consequência da greve geral. Não há autocarros a circular na cidade. Também as ligações às freguesias rurais estão a ser afetadas pela greve, com a paralisação a ultrapassar os 90%. Há ainda outros serviços municipais com constrangimentos. A greve desta quarta-feira está a afetar também os tribunais. O Tribunal da Guarda está a funcionar a meio gás, com várias diligências adiadas. Os serviços mais afetados são o juízo local civil e o juízo local criminal, com o adiamento de todas as audiências que estavam agendadas para hoje. O Governo investiu 3 milhões e meio de euros para criar bibliotecas escolares em mais de 400 instituições de ensino do primeiro ciclo. São cerca de 90 mil crianças sem acesso a livros. A saga de inaugurações começou em Figueira de Castelo Rodrigo esta segunda-feira, onde o Ministro da Educação, Fernando Alexandre, inaugurou a primeira biblioteca resultante da medida do Governo, que tem por objetivo a expansão da rede de bibliotecas escolares do primeiro ciclo em 2026.
6: É mesmo com muito prazer que eu hoje estou aqui a inaugurar a primeira de 430 bibliotecas, num investimento de 3,5 milhões de euros do Governo, para resolver um dos problemas mais graves e o problema que mais me surpreendeu quando cheguei ao Governo, porque sou passado mais de um ano, que nós temos cerca de 90 mil crianças do primeiro ciclo sem acesso a livros, sem acesso a uma biblioteca.
2: E Fernando Alexandre, Ministro da Educação, fala em desigualdades no acesso à educação.
6: É uma situação de desigualdade grave mesmo no acesso à educação. E isto acontece no território todo o território nacional. Se nós estamos a marcar a abertura das duas primeiras dessas 430, hoje aqui em Figueira de Castelo Rodrigo e também em Pinhel, a seguir. Mas é de facto uma situação, do ponto de vista daquilo que devem ser as condições para garantir o acesso à educação, é uma falha muito grave mesmo do nosso sistema educativo. E confesso que eu conheço e conhecia muito bem a realidade da educação e do nosso país em geral. Nos últimos 15 anos da minha carreira académica dediquei-me a estudar Portugal, a estudar a economia portuguesa, a sociedade portuguesa, mas confesso que esta situação para mim foi das que mais me surpreendeu e tenho tido surpresas nestes mais de 2 anos que estou em funções no Ministério da Educação. É de facto uma falha muito grave e por isso, como disse o Sr. Presidente da Câmara, nós identificámos a dificuldade através da rede de bibliotecas escolares, que tem tido um papel extraordinário ao longo das últimas décadas em garantir, de facto, o acesso à leitura, mas, de facto, a rede de bibliotecas escolares identificou este problema, apresentou à tutela, ao Secretário de Estado e ao Ministro, e nós prontamente decidimos que este é um problema prioritário que tem que ser resolvido.
2: Certo é que, depois de inauguradas as 430 bibliotecas em escolas de ensino primário, os livros vão passar a chegar a mais de 40 mil alunos que atualmente não têm uma biblioteca na escola.
6: Com estes 3,5 milhões de euros e a intervenção com a criação de 430 bibliotecas, vamos resolver cerca de metade do problema, vamos garantir acesso a livros a mais de 40 mil alunos e tentaremos resolver a outra metade no próximo ano letivo. Esta intervenção e esta política direcionada tem sido essa a nossa forma de implementar políticas.
2: E 55 anos depois, segundo o Presidente da Câmara Municipal de Figueira de Castelo Rodrigo, a escola primária da localidade passou a ter uma biblioteca escolar.
7: É um exemplo. Conseguiu o financiamento a tempo e horas, fez as obras a tempo e horas e já disponibilizou a todos os alunos do primeiro ciclo uma biblioteca, coisa que nunca teve. A escola primária de Figueira Castelo Rodrigo tem 55 anos, nunca tinha tido uma biblioteca e hoje tem.
2: O Ministro da Educação, Fernando Alexandre, passou esta segunda-feira por Figueira de Castelo Rodrigo para inaugurar a primeira biblioteca da escola primária da localidade. O ponto de paragem seguinte foi em Pinhel, as duas primeiras inaugurações de uma série de 430 bibliotecas em escolas de ensino primário. Na noite de segunda-feira, a Associação Académica da Guarda anunciou os nomes do cartaz musical da Festa dos Estudantes, que decorre até este fim de semana. Na primeira noite de festa, esta terça-feira, atuaram Virgílio Faleiro e Edgar Marques, Hoje à noite é a vez de ouvir Copituna Dopidana, os Active Boys e DJ Ed. E por fim, amanhã, último dia de festa, atuam Ângelo Brás e DJ Dilcio. Entretanto, a 22 de maio foi lançada uma petição que neste momento já conta com 353 assinaturas e que pede a reestruturação da Associação Académica do IPG. Nenhum dos estudantes responsáveis pela criação da dita petição quis dar a cara ao Altitude, mas no documento publicado online reclamam a ausência da Semana Académica, que acabou por ser anunciada dias antes da realização da própria iniciativa. Os estudantes do IPG criticam ainda o atraso na distribuição dos kits académicos destinados ao cortejo, com artigos entregues trocados e incorretos, e ainda as suspeitas de irregularidades na gestão de recursos da associação, situação que, para os alunos, exige esclarecimento público e urgente. Assim sendo, os criadores da petição e os mais de 350 jovens que assinaram o documento exigem à equipa da Associação Académica a apresentação pública de contas e esclarecimento sobre a gestão financeira da associação, pedem a demissão imediata da atual direção, caso não sejam prestados os esclarecimentos satisfatórios, a convocação de eleições extraordinárias para a escolha de uma nova direção, a criação de mecanismos de transparência e prestação de contas regulares aos estudantes, assim como o compromisso de realização dos eventos académicos tradicionais nos próximos anos letivos. Uma petição assinada por 353 alunos desde 22 de maio, data da publicação.
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0: Duas horas.
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vida é a maior dádiva do universo. Seja num sorriso, numa lágrima, num abraço ou numa queda. Para além da morte, não existe nenhuma barreira que a consiga fazer parar. Por isso não podes deixar que nenhuma barreira te faça parar de desfrutá-la. Cai, sorri, levanta-te.

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0: tarde, são agora 3 horas e avançamos para a síntese informativa com a edição de Sofia Pereira.
1: Saúde, educação, transportes e tribunais são alguns dos serviços públicos mais afetados esta quarta-feira, dia de greve geral convocada pela CGTP contra as alterações à legislação laboral propostas pelo Governo. No Distrito da Guarda e na cidade em particular, há vários setores com constrangimentos ou mesmo encerrados. Há vários serviços do Hospital Sousa Martins, o LS da Guarda, que registam uma adesão à greve geral de praticamente 100% por parte dos profissionais de enfermagem. No setor da educação, as escolas de Santa Clara, Lameirinhas, Bonfim e Augusto Gil encontram-se encerradas. Os transportes urbanos da Guarda estão com paralisação a 100%. O Tribunal da Guarda está a funcionar a meio gás, com várias diligências adiadas.
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2: Boa tarde, são agora 5 horas.
3: Saúde, educação, transportes e tribunais são alguns dos serviços públicos mais afetados esta quarta-feira, dia de greve geral convocada pela CGTP contra as alterações à legislação laboral propostas pelo Governo. No Distrito da Guarda e na cidade em particular, há vários setores com constrangimentos ou mesmo encerrados. Há vários serviços do Hospital Sousa Martins, o LS da Guarda, que registam uma adesão à greve geral de praticamente 100% por parte dos profissionais de enfermagem. No setor da educação, as escolas de Santa Clara, Lameirinhas, Bonfim e Augusto Gil encontram-se encerradas. Os transportes urbanos da Guarda estão com paralisação a 100%. O Tribunal da Guarda está a funcionar a meio gás, com várias diligências adiadas.
2: Para amanhã, quinta-feira, dia 4 de junho, pode contar do interior do país com céu limpo ou pouco nublado e também com grande descida das temperaturas. Máximas na Guarda de 18 graus, de 20 em Gouveia, 21 em Manteigas e de 23 na Covilhã.
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2: Passamos agora para as notícias com a edição de Sofia Pereira.
3: Saúde, educação, transportes e tribunais são alguns dos serviços públicos mais afetados esta quarta-feira, dia de greve geral convocada pela CGTP contra as alterações à legislação laboral propostas pelo Governo. No Distrito da Guarda e na cidade em particular, há vários setores com constrangimentos ou mesmo encerrados. Há vários serviços do Hospital Sousa Martins, o LS da Guarda, que registam uma adesão à greve geral de praticamente 100% dos profissionais de enfermagem. O mesmo acontece na Unidade de Saúde Familiar das Lameirinhas e na Unidade de Cuidados de Saúde Personalizados da Guarda, em São Miguel. Segundo dados do Sindicato dos Enfermeiros Portugueses, durante o turno da noite, a adesão registou 86%, com constrangimentos nos serviços de urgência médico-cirúrgica, urgência pediátrica, bloco operatório, medicina intensiva, medicinas A e B e pneumologia. No turno da manhã, a adesão dos enfermeiros está nos 60%, afetando os serviços de esterilização, urgência pediátrica, ortopedia, obstetrícia, pediatria e medicinas A e B. Também no Hospital Nossa Senhora da Assunção, em Ceia. A greve atingiu os 50% durante a noite e 35% durante a manhã. No setor da educação, as escolas de Santa Clara, Lameirinhas, Bonfim e Augusto Gil encontram-se encerradas. Nesta quarta-feira de greve geral, está também fechada a escola da localidade dos 30 e o Jardim de Infância de Gonçalo. São estabelecimentos de ensino do agrupamento de escolas Afonso de Albuquerque. A escola sede do agrupamento, a secundária Afonso de Albuquerque, encontra-se a funcionar dentro da normalidade, ainda que muitos alunos não tenham aulas devido à falta de docentes. No agrupamento de escolas da Sé, encontra-se encerrada a escola sede do agrupamento, assim como a Carolina Beatriz Ângelo, sendo que os restantes estabelecimentos de ensino estão a funcionar de forma condicionada e, em alguns casos, também se encontram encerrados. Os transportes urbanos da Guarda estão com paralisação a 100% em consequência da greve geral. Não há autocarros a circular na cidade. Também as ligações às freguesias rurais estão a ser afetadas pela greve, com a paralisação a ultrapassar os 90%. Há ainda outros serviços municipais com constrangimentos. A greve desta quarta-feira está a afetar também os tribunais. O Tribunal da Guarda está a funcionar a meio gás, com várias diligências adiadas. Os serviços mais afetados são o juízo local civil e o juízo local criminal, com o adiamento de todas as audiências que estavam agendadas para hoje. O Governo investiu 3 milhões e meio de euros para criar bibliotecas escolares em mais de 400 instituições de ensino do primeiro ciclo. São cerca de 90 mil crianças sem acesso a livros. A saga de inaugurações começou em Figueira de Castelo Rodrigo esta segunda-feira, onde o Ministro da Educação, Fernando Alexandre, inaugurou a primeira biblioteca resultante da medida do Governo, que tem por objetivo a expansão da rede de bibliotecas escolares do primeiro ciclo em 2026.
6: É mesmo com muito prazer que eu hoje estou aqui em inaugurar a primeira de 430 bibliotecas num investimento de 3,5 milhões de euros do Governo para resolver um dos problemas mais graves e o problema que mais me surpreendeu quando cheguei ao Governo, porque sou passado mais de um ano, que nós temos cerca de 90 mil crianças do primeiro ciclo sem acesso a livros, sem acesso a uma biblioteca.
3: E Fernando Alexandre, Ministro da Educação, fala em desigualdades no acesso à educação.
6: É uma situação de desigualdade grave mesmo no acesso à educação. E isto acontece no território todo, todo o território nacional. Se nós estamos a marcar a abertura das duas primeiras dessas 430, hoje aqui em Figueira de Castelo Rodrigo e também em Pinhel, a seguir, mas é de facto uma situação do ponto de vista daquilo que deve ser, que devem ser as condições para garantir o acesso à educação, é uma falha muito grave mesmo do nosso sistema educativo. E confesso que eu conheço e conhecia muito bem a realidade da educação e do nosso país em geral. Nos últimos 15 anos da minha carreira académica dediquei-me a estudar Portugal, a estudar a economia portuguesa, a sociedade portuguesa, mas confesso que esta situação para mim foi das que mais me surpreendeu e tenho tido surpresas nestes mais de 2 anos que estou em funções no Ministério da Educação. É de facto uma falha muito grave e por isso, como disse o Sr. Presidente da Câmara, nós identificámos a dificuldade através da rede de bibliotecas escolares, que tem tido um papel extraordinário ao longo das últimas décadas em garantir, de facto, o acesso à leitura, mas, de facto, a rede de bibliotecas escolares identificou este problema, apresentou à tutela, ao Secretário de Estado e ao Ministro, e nós prontamente decidimos que este é um problema prioritário que tem que ser resolvido.
3: Certo é que, depois de inauguradas as 430 bibliotecas em escolas de ensino primário, os livros vão passar a chegar a mais de 40 mil alunos que atualmente não têm uma biblioteca na escola.
6: Com estes 3,5 milhões de euros e a intervenção com a criação de 430 bibliotecas, vamos resolver cerca de metade do problema, vamos garantir acesso a livros a mais de 40 mil alunos e tentaremos resolver a outra metade no próximo ano letivo. Esta intervenção e esta política direcionada tem sido essa a nossa forma de implementar políticas.
3: E 55 anos depois, segundo o Presidente da Câmara Municipal de Figueira de Castelo Rodrigo, a escola primária da localidade passou a ter uma biblioteca escolar.
7: É um exemplo, conseguiu o financiamento a tempo e horas, fez as obras a tempo e horas e já disponibilizou a todos os alunos do primeiro ciclo uma biblioteca, coisa que nunca teve. A escola primária de Figueira de Castelo Rodrigo tem 55 anos, nunca tinha tido uma biblioteca e hoje tem.
3: O Ministro da Educação, Fernando Alexandre, passou esta segunda-feira por Figueira de Castelo Rodrigo para inaugurar a primeira biblioteca da escola primária da localidade. O ponto de paragem seguinte foi em Pinhel, as duas primeiras inaugurações de uma série de 430 bibliotecas em escolas de ensino primário. Na noite de segunda-feira, a Associação Académica da Guarda anunciou os nomes do cartaz musical da Festa dos Estudantes, que decorre até este fim de semana. Na primeira noite de festa, esta terça-feira, atuaram Virgílio Faleiro e Edgar Marques, Hoje à noite é a vez de ouvir Copituna Dopidana, os Active Boys e DJ Ed. E por fim, amanhã, último dia de festa, atuam Ângelo Brás e DJ Dilcio. Entretanto, a 22 de maio foi lançada uma petição que neste momento já conta com 353 assinaturas e que pede a reestruturação da Associação Académica do IPG. Nenhum dos estudantes responsáveis pela criação da dita petição quis dar a cara ao Altitude, mas no documento publicado online reclamam a ausência da Semana Académica, que acabou por ser anunciada dias antes da realização da própria iniciativa. Os estudantes do IPG criticam ainda o atraso na distribuição dos kits académicos destinados ao cortejo, com artigos entregues trocados e incorretos, e ainda as suspeitas de irregularidades na gestão de recursos da associação, situação que, para os alunos, exige esclarecimento público e urgente. Assim sendo, os criadores da petição e os mais de 350 jovens que assinaram o documento exigem à equipa da Associação Académica a apresentação pública de contas e esclarecimento sobre a gestão financeira da associação, pedem a demissão imediata da atual direção, caso não sejam prestados os esclarecimentos satisfatórios, a convocação de eleições extraordinárias para a escolha de uma nova direção, a criação de mecanismos de transparência e prestação de contas regulares aos estudantes, assim como o compromisso de realização dos eventos académicos tradicionais nos próximos anos letivos. Uma petição assinada por 353 alunos desde 22 de maio, data da publicação.
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2: Saúde, educação, transportes e tribunais são alguns dos serviços públicos mais afetados esta quarta-feira, dia de greve geral convocada pela CGTP contra as alterações à legislação laboral propostas pelo Governo. No Distrito da Guarda e na cidade em particular, há vários setores com constrangimentos ou mesmo encerrados. Há vários serviços do Hospital Sousa Martins, o LS da Guarda, que registam uma adesão à greve geral de praticamente 100% dos profissionais de enfermagem. O mesmo acontece na Unidade de Saúde Familiar das Lameirinhas e na Unidade de Cuidados de Saúde Personalizados da Guarda, em São Miguel. Segundo dados do Sindicato dos Enfermeiros Portugueses, durante o turno da noite, a adesão registou 86%, com constrangimentos nos serviços de urgência médico-cirúrgica, urgência pediátrica, bloco operatório, medicina intensiva, medicinas A e B e pneumologia. No turno da manhã, a adesão dos enfermeiros está nos 60%, afetando os serviços de esterilização, urgência pediátrica, ortopedia, obstetrícia, pediatria e medicinas A e B. Também no Hospital Nossa Senhora da Assunção, em Ceia. A greve atingiu os 50% durante a noite e 35% durante a manhã. No setor da educação, as escolas de Santa Clara, Lameirinhas, Bonfim e Augusto Gil encontram-se encerradas. Nesta quarta-feira de greve geral, está também fechada a escola da localidade dos 30 e o Jardim de Infância de Gonçalo. São estabelecimentos de ensino do agrupamento de escolas Afonso de Albuquerque. A escola sede do agrupamento, a secundária Afonso de Albuquerque, encontra-se a funcionar dentro da normalidade, ainda que muitos alunos não tenham aulas devido à falta de docentes. No agrupamento de escolas da Sé, encontra-se encerrada a escola sede do agrupamento, assim como a Carolina Beatriz Ângelo, sendo que os restantes estabelecimentos de ensino estão a funcionar de forma condicionada e, em alguns casos, também se encontram encerrados. Os transportes urbanos da Guarda estão com paralisação a 100% em consequência da greve geral. Não há autocarros a circular na cidade. Também as ligações às freguesias rurais estão a ser afetadas pela greve, com a paralisação a ultrapassar os 90%. Há ainda outros serviços municipais com constrangimentos. A greve desta quarta-feira está a afetar também os tribunais. O Tribunal da Guarda está a funcionar a meio gás, com várias diligências adiadas. Os serviços mais afetados são o juízo local civil e o juízo local criminal, com o adiamento de todas as audiências que estavam agendadas para hoje. O Governo investiu 3 milhões e meio de euros para criar bibliotecas escolares em mais de 400 instituições de ensino do primeiro ciclo. São cerca de 90 mil crianças sem acesso a livros. A saga de inaugurações começou em Figueira de Castelo Rodrigo esta segunda-feira, onde o Ministro da Educação, Fernando Alexandre, inaugurou a primeira biblioteca resultante da medida do Governo, que tem por objetivo a expansão da rede de bibliotecas escolares do primeiro ciclo em 2026.
3: É mesmo com muito prazer que eu hoje estou aqui a inaugurar a primeira de 430 bibliotecas, num investimento de 3,5 milhões de euros do Governo, para resolver um dos problemas mais graves e o problema que mais me surpreendeu quando cheguei ao Governo, porque sou passado mais de um ano, que nós temos cerca de 90 mil crianças do primeiro ciclo sem acesso a livros, sem acesso a uma biblioteca.
2: E Fernando Alexandre, Ministro da Educação, fala em desigualdades no acesso à educação.
3: É uma situação de desigualdade grave mesmo no acesso à educação. E isto acontece no território todo o território nacional. Se nós estamos a marcar a abertura das duas primeiras dessas 430, hoje aqui em Figueira de Castelo Rodrigo e também em Pinhel, a seguir. Mas é de facto uma situação, do ponto de vista daquilo que devem ser as condições para garantir o acesso à educação, é uma falha muito grave mesmo do nosso sistema educativo, e confesso que eu conheço e conhecia muito bem a realidade da educação e do nosso país em geral. Nos últimos 15 anos da minha carreira académica dediquei-me a estudar Portugal, a estudar a economia portuguesa, a sociedade portuguesa, mas confesso que esta situação para mim foi das que mais me surpreendeu, e tenho tido surpresas nestes mais de 2 anos que estou em funções no Ministério da Educação. É de facto uma falha muito grave, e por isso, como disse o Sr. Presidente da Câmara, nós identificámos a dificuldade através da rede de bibliotecas escolares, que tem tido um papel extraordinário ao longo das últimas décadas em garantir, de facto, o acesso à leitura, mas, de facto, a rede de bibliotecas escolares identificou este problema, apresentou à tutela, ao Secretário de Estado e ao Ministro, e nós prontamente decidimos que este é um problema prioritário que tem que ser resolvido.
2: Certo é que, depois de inauguradas as 430 bibliotecas em escolas de ensino primário, os livros vão passar a chegar a mais de 40 mil alunos que atualmente não têm uma biblioteca na escola.
3: Com estes 3,5 milhões de euros e a intervenção com a criação de 430 bibliotecas, vamos resolver cerca de metade do problema, vamos garantir acesso a livros a mais de 40 mil alunos, e tentaremos resolver a outra metade no próximo ano letivo. Esta intervenção e esta política direcionada tem sido essa a nossa forma de implementar políticas.
2: E 55 anos depois, segundo o Presidente da Câmara Municipal de Figueira de Castelo Rodrigo, a escola primária da localidade passou a ter uma biblioteca escolar.
4: É um exemplo. Conseguiu o financiamento a tempo e horas, fez as obras a tempo e horas e já disponibilizou a todos os alunos do primeiro ciclo uma biblioteca, coisa que nunca teve. A escola primária de Figueira Castelo Rodrigo tem 55 anos, nunca tinha tido uma biblioteca e hoje tem.
2: O Ministro da Educação, Fernando Alexandre, passou esta segunda-feira por Figueira de Castelo Rodrigo para inaugurar a primeira biblioteca da escola primária da localidade. O ponto de paragem seguinte foi em Pinhel, as duas primeiras inaugurações de uma série de 430 bibliotecas em escolas de ensino primário. Na noite de segunda-feira, a Associação Académica da Guarda anunciou os nomes do cartaz musical da Festa dos Estudantes, que decorre até este fim de semana. Na primeira noite de festa, esta terça-feira, atuaram Virgílio Faleiro e Edgar Marques. Hoje à noite é a vez de ouvir Copituna Dopidana, os Active Boys e DJ Ed. E por fim, amanhã, último dia de festa, atuam Ângelo Brás e DJ Dilcio. Entretanto, a 22 de maio foi lançada uma petição que neste momento já conta com 353 assinaturas e que pede a reestruturação da Associação Académica do IPG. Nenhum dos estudantes responsáveis pela criação da dita petição quis dar a cara ao Altitude, mas no documento publicado online reclamam a ausência da Semana Académica, que acabou por ser anunciada dias antes da realização da própria iniciativa. Os estudantes do IPG criticam ainda o atraso na distribuição dos kits académicos destinados ao cortejo, com artigos entregues trocados e incorretos, e ainda as suspeitas de irregularidades na gestão de recursos da associação, situação que, para os alunos, exige esclarecimento público e urgente. Assim sendo, os criadores da petição e os mais de 350 jovens que assinaram o documento exigem à equipa da Associação Académica a apresentação pública de contas e esclarecimento sobre a gestão financeira da associação, pedem a demissão imediata da atual direção, caso não sejam prestados os esclarecimentos satisfatórios, a convocação de eleições extraordinárias para a escolha de uma nova direção, a criação de mecanismos de transparência e prestação de contas regulares aos estudantes, assim como o compromisso de realização dos eventos académicos tradicionais nos próximos anos letivos. Uma petição assinada por 353 alunos desde 22 de maio, data da publicação.

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0: 8 horas.
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